E peço ao Senhor, meu Deus, que tem nos alertado, nós outros que aqui estamos, acerca da edificação do solo, Senhor Deus, firme, forte, acerca da prática, meu Deus, do teu evangelho, das boas novas, da tua palavra. Que não sejamos somente ouvintes como a multidão, que foi dito que admirava a sabedoria, mas esta multidão também disse: se fica, ou seja, estes somente ouviram, mas não deram crédito, não, aleluias, não praticaram, porque os mesmos que admiravam com a tua palavra foram os que viraram as costas. Mas nesta noite, meu Pai, eu tenho certeza que o Senhor escolheu a cada vida para ouvir essa palavra, porque certamente, meu Pai, o Senhor está fazendo dele mais forte.

persevere na oração, para que tu possas resistir nos dias maus e depois permanecer firme. É isso que o Paulo diz em Efésios 6, que nós possamos praticar a palavra, praticar a oração, resistir os dias maus. Igreja, que eu e você não venhamos acreditar em fábulas, mas que possamos crer na palavra. Se Jesus disse que no mundo tereis aflição, não foi isso que foi dito aqui? Mas tem de bom ânimo, porque eu venci o mundo. Se Jesus disse, olha, edifica a tua casa na rocha, e edificar a casa na rocha não é somente ouvir como nós outros estamos ouvindo, mas é praticar. Jesus disse, se Jesus disse que vai vir a ventania, o sopro, o vento, a tempestade, os rios rebentarão e baterão com força na casa, é porque, meu irmão, vai acontecer. Se Paulo, inspirado pelo Espírito Santo, disse, olha, pratica a oração, dedica-se, revista-se para resistir o dia mau, é porque o dia mau vem. Mas ele também diz, e depois permanece firme. O Senhor nos compara na Bíblia à palmeira. E a palmeira, tu vê uma palmeira, o vento sopra, meu irmão. Às vezes tu vê uma árvore frondosa, bonita, daí a pouco bate um vento, arranca com raiz e tudo. E aí tu olha a palmeira, pastor Mauro, presbítero João Marcos. E o vento sopra, irmã Júnior, sopra, sopra. E tu vê a palmeira dobrando, dobrando, dobrando, dobrando, dobrando, dobrando, dobrando, dobrando, dobrando, dobrando. E quando o vento passa, a palmeira novamente ergue e fica imponente. E a Bíblia me compara a uma palmeira. Você também é comparado a uma palmeira. Teve alguém até disse que a palmeira, quando o vento sopra e ela dobra todinha, ela vai para o joelho. Assim é o crente. Quando o vento está soprando, pastor, quando o vento está soprando e o trem está forte, e o crente está descendo, está na oração. Mas porque está edificado, Flávia, na palavra. E quando passa aquele vento, irmã Maria Luísa, está lá nós de novo, ó. E alguém vai olhar e vai falar, mas como pode esse homem suportar isso, essa mulher suportar isso? Passou por isso, passou por aquilo, foi prova, foi difícil, mas está lá louvando e adorando. Sabe o que que é? É praticar a palavra de Deus. É praticar a palavra de Deus. Nos faz vencer o dia mau. Vencer o dia mau. Eu não vou. Me deram a oportunidade para orar, mas eu não aguento. Eu não vou aqui falar que agora é só vitória, agora é só vitória, agora é só vitória. Ela vem, não é só agora, não pode falar assim, estou na vitória, estou na vitória. Amanhã vem a luta de novo. Mas eu venci de novo, venci de novo. Agora, quando nós chegarmos lá onde as ruas são de ouro e de cristais, aí eu posso falar, agora é só vitória. Agora é só vitória. O Senhor está lutando ou te consolando. Eu não sei qual cenário você está. No cenário de que está ouvindo a palavra e não sai do lugar. E vem aquele
e já está parando, está desanimando. Isso é falta de praticar. Eu não sei se você está nesse cenário, ou eu não sei se você está no cenário de estar sendo assolado, açoitado pelo vento, e o Senhor está dizendo: tu vai permanecer porque tu está praticando a palavra. Fato que em qualquer um deles é a oportunidade de Deus para mim e para você. Pai, como ministro do teu evangelho, eu abençoo a tua igreja. Eu abençoo os que estão talvez vivendo o dia mal, mas pelo fato de praticar a palavra, Senhor Deus, estão resistindo com a certeza de que a bonança vai chegar. Eu peço a ti que fortaleçam, que dá a eles visão do que o Senhor já preparou para ele e para ela. Que o Senhor não desamparou, o Senhor não esqueceu. É só um momento. Oro por aqueles que talvez, Senhor Deus, até que ouviram a tua palavra e dentro da igreja é crente, mas lá fora, meu Pai, não pratica. E por isso que qualquer sombra de brisa está parando, desanimando, caindo, abandonando, virando as costas para o Senhor. Mas eu peço a ti nesta noite, que a partir de hoje essa palavra entre neste coração como uma flecha, e que a partir de hoje ela rasga estas juntas e medulas, alma e espírito, e a partir de hoje ele ou ela começa a praticar. Porque não vai ser uma brisa que vai fazer ele parar ou virar as costas para o Senhor. Não vai ser uma brisa que vai fazer eles voltarem e desejar a vida antiga. Porque eles estão edificados na rocha do Senhor. Com essa ministração eu determino a bênção do Senhor sobre tantos quantos recebem de bom grado, em o nome de Jesus. Que Deus abençoe a vida de vocês, os amados que estão pela Melodia Sete Lagoas. Lembrando que sexta-feira, culto de louvor, adoração ao nosso Deus. Que o Senhor possa honrar grandemente os que aqui estiverem, e aqueles que estão conectados também pela rádio, ouvindo a palavra e colocando em prática. Igreja, é só a palavra que vai dar a nós força. Eu não prometo que eu vou fortalecer ou carregar ninguém. Eu prometo que a palavra vai fortalecer e a palavra nos conduz. Eu não estou aqui, pastor, nem o pastor Mauro, nem os obreiros, e nem pastor nenhum nessa terra, para carregar ninguém. Nós estamos para instruir na palavra. E quem dá ouvido à palavra, segue e vence. Tem quase 30 anos que eu estou ouvindo a palavra, praticando, e estou seguindo. Porque ela me dá força, sustância. Pé no chão, raiz no céu. Nada te para. Amém? Sexta-feira, mais um culto de vitória. Domingo, ceia do Senhor nessa casa. E domingo, quem tem mais de 16 anos? Quem que vota aqui? Ninguém? Ou tá omitindo? Vota, né? Faça isso com sabedoria. Tá? Faça isso com sabedoria. Eu como pastor, sou obrigado a falar. Hoje nós vivemos, se você ler lá em Abacuque, principalmente os primeiros versículos, tu vai ver lá o que o povo vivia naquela época. Mas lá era uma monarquia. Lá existia reis. Hoje nós vivemos uma democracia. Então depois não adianta falar: oh Deus, faz isso, faz aquilo. Não, hoje tu tem uma autoridade, que é o seu voto. Hoje tu tem autoridade, direção. Eu sou obrigado a falar. Eu, pastor Claudinei, eu não voto em partido de esquerda, porque é totalmente contra aquilo que eu prego. Como que eu vou votar num partido? E muitos crentes fazem isso, pastor Mauro. Eu sou obrigado a instruir. Tem muitos crentes que votam em partido de esquerda, que a visão deles é o aborto, liberação das drogas. Aí depois a irmã está aí: ô pastor, ora para o meu filho que está nas drogas. Ora para o meu filho. Minha filha está querendo abortar. Então, o crente, eu não vou falar se vota em Lula, se vota em Bolsonaro, não. Você tem que ter a direção e falar assim: com o que que eu identifico? Você identifica com aborto? Quem é que identifica com aborto?
Quantos já abortaram aqui? Já abortou? Por querer mesmo? Tomou remédio? Não. Aí é espontâneo, né, irmão? Tomar o remédio assim, falar assim, eu quero tirar esse menino. É? Eu lembro que nessa igreja aqui, ó, Deus usou a irmã Helenice. Não vou falar o nome do santo, não, só vou contar um milagre. Nessa igreja, irmã Helenice não sabia de nada. Eu e Fernanda, com muitas coisas nós sabemos aqui e que a igreja não sabe. Eu e Fernanda sabíamos. E Deus pegou a irmã Helenice, lembra, irmã? E foi procurar a pessoa e falou assim: Deus que te deu, tá? A pessoa já estava com o quê? Pronta para abortar. Hoje tem um filho lindo. Será que Deus compactua com isso? Aí eu vou lá e vou votar no partido de esquerda, depois, só porque é bonzinho. Oh. Será que Deus compactua com isso? Aí eu vou lá e vou votar no partido.

faça essa avaliação. Com o que, que eu identifico? Aí eu gosto de uma maconha, eu gosto de cheirar cocaína. Então, tu vai para quem quer liberar isso. O trem está tão feio, Adriano, que eu assistindo propaganda, que eu assisto propaganda eleitoral, eu preciso ver. Eu preciso ver as propostas. Ontem eu fiquei até quase meia-noite assistindo debate, para me saber para quem que eu vou votar governador. Ah, não, eu não gosto disso. Aí depois está todo mundo afundado aí. Sem remédio, a irmã Lucelena é da área da saúde. Não tem um SAMU e o povo só roubando, só roubando, só roubando. Fiquei até meia-noite assistindo debate. Para me saber. Não vi muita coisa, né? Aí eu tenho que ir no menos ruim. E com quem eu identifico. Porque amanhã, muitas pessoas... Ah, não, eu gosto porque eu tenho direito à Bolsa Família. Eu não estou apontando para ninguém aqui não, tá? Eu tenho direito à Bolsa Família. Se eu não votar lá, eu vou perder a minha meloas. A Bolsa Família. Mas aí, daí a pouco, o FII está liberado das drogas. Propaganda, eu estava na propaganda eleitoral, o cara com um pé de maconha. Vote na maconha. Quem viu esse cara aí? Tá vendo? Tá, quem viu na propaganda? Para, deputado estadual, fulano de tal. Ainda foi para a praça, aqui em Minas, na Praça 7, com um pé de maconha, a polícia foi lá e levou o pé de maconha. Mas já foram até preparar, já foram com habeas corpus, tudo certinho. Como é que eu vou votar num cara desse? Sendo que eu oro aqui para o filho ser liberto das drogas, do álcool. Mas às vezes porque me ajuda com a cesta, eu vou lá e... É assim que o capeta faz, ele promete dar aquilo que ele não tem. Então, eu só estou fazendo essa chamada para reflexão de cada um de vocês. Não dê, ah não, eu não vou votar, eu não acredito nisso, está errado também. Porque amanhã... Eu disse, Abacuque, aí, ó, lagartixinha, deixa ela, coitada, deixa rodar. Isso aqui limpa, que é uma beleza. Abacuque lá, 3, fala que a terra estava sofrendo injustiça, Janaína. E o povo gemia, Abacuque. Até quando, Senhor? Eu vou pedir, clamar ao Senhor, justiça, justiça, e o Senhor não faz nada? Ó, mas ali... Era monarquia. O ano que vem não adianta nós falar assim, ô Senhor, por quê? Aí Deus vai falar assim, tu tem autoridade hoje. Na sua mão. Só para reflexão. Beleza? Horário político na igreja. Mas é para te chamar a atenção. Para onde que você vai? Porque o voto, ele é secreto. Então, dentro da cabine lá, é você, Deus e a sua decisão. Certinho? Vamos embora para casa? Eu tinha que falar isso. Porque nós estamos vivendo um momento terrível. Principalmente para o Senado. Principalmente para o Senado. Não quer saber... Lula, eu sei quem eu vou votar, Lula ou Bolsonaro. Mas o Senado, irmãos, preste bem atenção em quem vocês vão votar. Porque amanhã, se vocês votarem mal, se o Brasil votar mal, principalmente pro Senado, muita gente vai gemer. E aí, se não tiver firme na palavra, só essa reflexão para a igreja. Levante as suas mãos. Que a graça de nosso Senhor e Salvador Jesus Cristo, o grande amor de Deus nosso Pai, a comunhão e as consolações do Espírito Santo sejam com todos aqueles que aguardam a vinda do nosso Senhor e Salvador Jesus Cristo. E todos dizem, dê ouvido à palavra.

horas e 22 minutos, chegamos aqui ao término deste culto abençoado. E aí eu pergunto pra você, meu irmão, pra você, minha irmã, quem tem sido o teu fundamento? Onde você está fundamentando a tua casa? Onde você está se fundamentando, meu irmão? É momento de acordarmos, é momento de olharmos para o alto, de onde nos vem o socorro, e fundamentar a nossa casa no Senhor, fundamentar a nossa vida em Cristo Jesus, porque é rocha inabalável. É isto, meu irmão, 21 horas e 23 minutos, nós chegamos ao término deste trabalho abençoado. Na sexta-feira nós temos culto de louvor e adoração ao nosso Deus. Domingo, às 19 horas e 30 minutos, culto de ceia do Senhor. Venha participar conosco, você que quer vir participar aqui conosco no templo, será muito bem-vindo. Nós estamos na rua Itaberaba, número 618, bairro São Francisco, aqui na cidade de Sete Lagoas. Venha adorar o Senhor conosco e participar do banquete a qual nos proporciona o nosso Deus. Todos os dias, nós vamos ficando por aqui. Eu já deixo aí o meu forte abraço para você, que Deus continue abençoando a sua vida, a tua casa, a tua família. Aqui nós finalizamos, você fica ouvindo aí, Silvan Santos.

Eu sinto a tua presença nesse lugar, Deus. O Senhor não falha. O Senhor não mente. O Senhor não muda.

Ira é fiel. Ele não é homem para que minta. 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

da presença de Jesus aqui nesse lugar.

0: Deus te abençoe.
1: Obrigado.
0: Vai ser grande na terra esse menino. Aleluia. Glória a Deus.
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Bem-vindos mais uma vez a uma jornada aí de louvor e reflexão espiritual. Tá começando agora o seu programa É Para Adorar. Preparamos aqui um espaço sagrado para você com os louvores aí que conduzem à presença divina. Prepare-se para uma experiência de renovação e fortalecimento da sua fé, hein? Tá começando agora mais um programa É Para Adorar.

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0: estamos comprometidos aí em guiá-los nessa jornada, hein? Em breve, mais louvores aí que levam o espírito e fortalecem a sua fé.
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0: Bem-vindos de volta ao nosso É Para Adorar. Espero que tenha aproveitado o intervalo para renovar suas energias. Estamos aqui prontos para mais momentos de inspiração através da música.

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Oh, sim, adora o Senhor Jesus, que a si mesmo se humilhou e Deus Pai o exaltou, dando a Ele um nome sobre todo nome, para que no nome de Jesus todo joelho se dobre, toda língua confesse que o Seu nome é santo.

0: Assim é cada momento aqui no nosso É Para Adorar. Já já a gente volta, hein?
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0: Bem-vindos de volta ao nosso É Para Adorar. Espero que tenha aproveitado o intervalo para renovar suas energias. Estamos aqui prontos para mais momentos de inspiração através da música.

0: É hora de concluir mais uma sessão do nosso Adoração e Louvor aqui no É Para Adorar. Que a mensagem, as músicas que a gente tocou aqui hoje permaneça com você, inspirando aí, fortalecendo você ao longo da semana. Até a nossa próxima edição do É Para Adorar.
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0: Não, isso aqui merece. Até segura aí, maestro.
1: Coisa
0: merece
1: boa.
0: Até isso aqui, Cláudio. Merece, ó.
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0: Solta a voz.
2: Senhor.
1: Oh, coisa linda.
0: É o instinto da alma.

11:21. 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

seja adorado, Senhor do Universo. Aleluia. Oh, glória a Deus.

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1: 11:54.

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Porto Alegre. E essas muralhas cairão por terra. Você crê nisso essa noite? Você pode dar um brado de louvor ao Senhor por isso essa noite?

Thomas, eu vim lhe ajudar. Marquinho, meu irmão, obrigada por você existir na minha vida, por fazer essas canções tão lindas pra mim. Eu te amo, meu irmão, tá?

jeito. 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
1: 3 e 1.
2: Porque Deus amou o mundo de tal maneira que deu o seu Filho unigênito, para que todo aquele que nele crer não pereça, mas tenha a vida eterna. Esta é a realidade maior do amor de Deus. Ele prova o seu amor para conosco, em que Cristo morreu por nós, sendo nós ainda pecadores. Nós, os seres humanos, conhecemos o amor apenas através de condições. Amamos quando, amamos se, amamos por quê. Mas o amor de Deus é esse amor incondicional. Ele não nos ama por causa de nossos valores ou méritos. Ele escolheu nos amar. Esta é a realidade do amor do Senhor. E só podemos conhecer toda a extensão desse amor, toda a profundidade, toda a largura, toda a altura, somente quando olhamos para a cruz, ao contemplarmos o Calvário, ao vermos ali a realidade do amor de Deus sendo encarnado, se dando, se oferecendo, para que pudéssemos ter a vida eterna. Só a cruz, somente ela, e somente através do sangue que foi derramado ali, é que podemos experimentar toda a realidade do amor de Deus. Ele escolheu nos amar, Ele escolheu nos amar, Ele escolheu nos amar de tal maneira que deu seu Filho. Isto é que é o verdadeiro e eterno amor.

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0: 5:56.
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3: Olá, bom dia, amores, graça e paz. Quinta-feira, quinta-feira abençoada, com muito carinho, com muita alegria. Estamos começando mais uma edição do nosso Manhã de Fé. Dia 1º de outubro de 2026. 1º de outubro, quinta-feira maravilhosa. Sou Denise Fernandes. Mais uma manhã juntos aqui na número 1 do Povo de Deus. É motivo de muita alegria estar uma vez mais aqui nessa rádio abençoada, comunicando com essa programação que tem sido um canal de bênção em muitos lares. Essa programação que tem sido um canal de bênção em muitos lares é essa nossa missão. Fazer o ID do Senhor. Que Deus abençoe seu dia. Muito obrigada pelo carinho, muito obrigada pela audiência. Desejo para você e sua família um mês de outubro de vitória. Em nome de Jesus, eu profetizo vitória na minha vida e na sua vida. Em nome de Jesus, receba a vitória em nome de Jesus. Vamos falar com o Senhor, soberano Deus, eterno Pai. Aqui estamos, Pai, nessa manhã abençoada, começando mais uma programação. Início de mês, Pai, que seja o mês de vitória, Senhor. O mês de vitória na minha vida, o mês de vitória na vida dos meus, um mês de vitória, Senhor, na vida dessa pessoa que ora comigo nesse momento. Em teu nome, Jesus. Em teu nome, Jesus. Em teu nome, Jesus. Um mês de vitórias, de bênção, de testemunho, Pai. Assim eu creio. Em nome de Jesus. Amém. E graças a Deus. Receba a vitória. Eu recebo também, em nome de Jesus. Esse mês é um mês de vitória na nossa vida. Eu sinto no meu coração. Vamos louvar ao Senhor, chegando a nossa primeira sequência musical. Ótima manhã!

de fé seguindo por aqui. Obrigada pelo carinho da audiência. Que Deus abençoe seu dia. Para você participar aqui comigo, muito fácil. Nossos contatos liberados. Fique à vontade. Segue o nosso Manhã de Fé, chegando mais louvores. Ótimo dia.

0: é o nosso Manhã de Fé, fechando mais uma sequência lindíssima. Está na hora do nosso intervalo rapidinho. O Manhã de Fé volta já.
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0: De volta por aqui com o nosso Manhã de Fé em grande estilo. Obrigada pelo carinho, pela companhia, seguindo aqui com a nossa programação. Aproveita a oportunidade, compartilhe com os amigos, nos seus contatos, no seu status, nosso site, o nosso aplicativo. Através de você, vidas sendo impactadas. Esse é o nosso Manhã de Fé e está na hora de apagar as velinhas, está na hora de fazer aquela homenagem. Quero abraçar você que está soprando as velinhas hoje. Feliz aniversário! Com muita paz, com muita saúde, muitos anos de vida. Que o Senhor te abençoe cada vez mais. E para os nossos aniversariantes, eu ofereço essa próxima sequência musical com muito carinho. Ótima manhã!

Linha de Fé segue por aqui com muita alegria. Obrigada pela sua companhia em casa, no trabalho, no seu carro. Obrigada pela carona. Para você participar aqui do nosso Manhã de Fé, muito fácil. Nossos contatos liberados. Chegando mais sequência musical, falando do amor de Deus em forma de canção. Esse é o nosso Manhã de Fé. Ótimo dia.

0: meus amores, esse é o nosso Manhã de Fé, fechando mais uma sequência abençoada. Está na hora do nosso intervalo rapidinho. Nosso intervalo é rapidinho. Eu volto já já com muito mais e o nosso Delícias da Manhã. Não saia daí, volto já já.
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0: Fé. Rapidinho, eu volto já já com muito mais e o nosso Delícias da Manhã. Não saia daí.

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8: De volta com o nosso Manhã de Fé. Obrigada pela sua companhia. Bem-vindo, sinta-se à vontade. Nossos contatos liberados para você participar comigo. Esse é o nosso Manhã de Fé comigo, Denise Fernandes. Meu Instagram para você seguir a página Denise Fernandes Locutora. Fica à vontade. Tá na hora do nosso Delícias da Manhã.
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8: Delícias da Manhã, chegando mais uma receitinha deliciosa. Para hoje, eu tenho uma torta salgada deliciosa de sardinha, muito gostosa. Minha amiga, meu amigo, prepare papel, caneta na mão, celular para gravar, que eu quero compartilhar com você essa delícia. Precisamos de 3 latas de sardinhas. 3 latas de sardinhas. Temperinho verde a gosto, salsinha, cebolinha, orégano para dar aquele toque especial, tomate picadinho, cebola, pimentão, é muito gostoso. Você vai juntar todos esses temperinhos, também pode cozinhar ovos e, né, depois de cozidos, vai picar bem eles, ovos picadinhos, cozidos também é muito gostoso. E adiciona também azeitona, se você gosta, e milho. Milho é muito bom. Mistura todos esses ingredientes, reserva, amiga. Vamos para os ingredientes da massa. Ingredientes da massa que precisamos: 1 xícara e meia de trigo, meia xícara

0: de óleo, meia xícara de leite, 3 ovos, uma pitada de sal, uma pitadinha também de açúcar. O açúcar para deixar a massa bem douradinha, tá bom? Uma dica legal aqui para você. E uma colher de fermento de bolo. Com o seu, né, o temperinho ali já reservado, tudo certinho. Deixa reservado ali os temperinhos, tá? Então vamos para o modo de preparo da massa. Pode já deixando o forno pré-aquecendo. Forno pré-aquecendo, 180 graus. Com o seu pirex, marinex untado com manteiga e trigo. Né, já tudo certinho, tudo preparadinho. Você vai preparar a massa, junta todos os seus ingredientes na bacia, mistura muito bem. Aí você vai fazer o seguinte, nós vamos montar a nossa torta. Uma camada de massa, uma camada de recheio e para finalizar, outra camada de massa. Tá prontinho, você pode pincelar com uma gema e vamos levar para assar. Estando assado, amiga, passou o tempo ali de 40, 45 minutinhos. Retire do forno, aguarde esfriar e sirva. Sirva com arroz, uma salada ou somente a torta salgada. Ela é muito gostosa. É uma delícia. Mais uma aqui do nosso Manhã de Fé para você com muito carinho. Chegando mais uma sequência musical. Ótima manhã.
1: Aleluia. Das boas palavras que o Senhor liberou caíram por terra, todas se cumpriram, Simone.

0: and Deus por isso.
1: Obrigado, amiga.
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Muito bem, meus amores, fechando mais uma sequência musical lindíssima. Esse é o nosso Manhã de Fé, para você participar aqui comigo. Nossos contatos liberados. Meu Instagram, Denise Fernandes Locutora, à sua disposição. Chegando mais canção linda, ótimo dia!

0: Oi, amores, fechando mais uma sequência abençoada. Esse é o nosso Manhã de Fé. Tá na hora do intervalo, não saia daí. Eu volto já já com muito mais.
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0: Manhã de Fé de volta por aqui com muita alegria. Obrigada pelo carinho da audiência. Para você participar, nossos contatos liberados. Fique à vontade. Sou Denise Fernandes. E o meu Instagram, para você seguir a página, Denise Fernandes Locutora. Me segue que eu te sigo de volta. E vamos que vamos, anunciando a poderosa palavra de Deus em forma de canção. Tá na hora da nossa super dica, uma dica muito legal para você que acompanha a nossa programação, para você que gosta de café, assim como eu, café é bom demais. E eu tenho uma dica muito bacana para compartilhar com você, para você deixar o seu café ainda mais gostoso. Adicione, quando você for passar o café, adicione uma colher de achocolatado. Adicione uma colher bem cheia de achocolatado, da sua preferência. E você vai saborear um café delicioso, dá um toque muito especial, fica muito gostoso. Adicionando uma colher de chocolatado quando você for preparar o seu café, junto com o pó, tá bom? Fica maravilhoso. Faça, minha amiga, depois compartilha aqui comigo nas redes sociais. Chegando mais louvores. Ótima manhã.

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Esse é o nosso Manhã de Fé nessa oportunidade maravilhosa. Obrigada pela sua companhia em casa ou no trabalho, acompanhando o nosso Manhã de Fé. Que Deus abençoe seu dia. Que Deus abençoe sua família, seus projetos. Que tudo dê certo para você. É o desejo do meu coração. Manhã de Fé seguindo por aqui, chegando mais canção linda. Ótima manhã.

0: Esse é o nosso Manhã de Fé, fechando mais uma sequência abençoada, e com ela a nossa programação fica por aqui. Agradeço seu carinho e sua companhia. Te espero amanhã, nesse mesmo horário, aqui na número 1 do Povo de Deus. Beijos, tchau, tchau.
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Aleluia. Nada impedirá aquilo que Deus tem em fazer na sua vida. Nada vai impedir. Pode ter problema, mas deita e dorme. Sabe o que é isso? Jesus na vida, Ele é a fonte da nossa felicidade. Você consegue dizer de novo?

0: Jesus tiveram suas vidas mudadas. Eu olho pela tua vida, eu vejo que algumas pessoas que estão aqui nesse ambiente antes não eram nada, mas quando a presença de Deus entrou em sua vida, algo de sobrenatural aconteceu.
1: Sim.
0: Não existe nada melhor, Samuel, do que a presença do Espírito Santo.

0: é a nossa força. Aleluia! Glória a Deus. Aleluia! Oh, glória ao nome de Jesus.
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11: Para amolecer carne dura, junte algumas gotas de calda de abacaxi ou, se tiver, leite de mamão verde.
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19: Olá, pessoal. Bom dia, bom dia, bom dia. A partir de agora está no ar o programa Alô Melodia, aqui é a comunicação, é de Robson Reis. Agora são 9 horas em ponto. Hoje, dia 1 de outubro de 2026. Nós vamos juntos até às 11 horas da manhã, aqui tocando o que é de melhor na música e para você na sua 87,9 Rádio Melodia FM de Sete Lagoas. Bom dia para você que é aqui de Sete Lagoas, para você que é de BH, para você que é de Pedro Leopoldo, do Matozinhos, Capim Branco, Contagem. Bom dia para você que é de Funilândia, Prudente de Moraes. Bom dia para você que é de Jequitibá, Baldim, Inhaúma, Araçaí, Cordesburgo. Bom dia para você que é de Paropeba, Caetanópolis, Cachoeira da Prata, Fortuna de Minas. Bom dia para você que é de Curvelo, Nova Lima, Diamantina. Bom dia aí para você que é de Papagaios, Santana de Pirapama, Ribeirão das Neves, Vespasiano, Lagoa Santa. Bom dia para toda Minas Gerais, Brasil, você em outro país curtindo a nossa rádio, a nossa programação. Muito obrigado pelo carinho, pela audiência, pela sua companhia. Você sempre que está aí nos ouvindo pelo rádio, pelo site, pelo aplicativo, curtindo a nossa rádio, a nossa programação. Lembrando, o nosso WhatsApp é o 971-25-46-92. WhatsApp aí para você, 971-25-46-92. Fica à vontade, para você que está mais distante, coloque o 31 na frente. WhatsApp, repetindo, WhatsApp 31 971 25 46 92. Está apenas começando o programa Alô Melodia. Teremos muita música, louvor, teremos abraços, aquele abraço, teremos a caixa de mensagem, teremos também o giro de notícias, informação aqui para você na sua 87,9 FM, Rádio Melodia FM de Sete Lagoas. Muito bem, conferindo a hora certa, 9292. Está apenas começando o programa Alô Melodia e vamos começando muito bem com Valesca Maís. Valesca Maíssa.

0: Aleluia.
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2: Aleluia.

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2: Na Melodia FM de Sete Lagoas, agora são 9h14, vamos seguindo na melhor programação do seu rádio, Rádio Melodia FM de Sete Lagoas, e seu programa Alô Melodia, na comunicação de Robson Reis. E olha gente, olha pessoal, vamos aqui mandando um bom dia, um abraço aí para todos vocês aí que estão curtindo a nossa rádio, a nossa programação. Abração aí para você que é do Rio de Janeiro, abração aí para você que é de Sete Lagoas, para você de Duque de Caxias, Itaguaí, Barão de Cocais, abração aí para você de Teófilo Otoni, Niterói, Nova Iguaçu, Nova Iguaçu, abração aí para você de Juiz de Fora, para você de São Gonçalo, Juazeiro do Norte, abração aí para você de São Paulo, Aracruz, Guapimirim, Oliveira, abração aí para você de Valparaíso, de Goiás, Rio Novo do Sul, Formiga, Ananindeua, Washington, Fortaleza, Belo Horizonte, abração aí para você de Querendo, Manassás, Rocinha, abração aí para você de Volta Redonda, Columbus, Catalão, Belfor Roxo, Pompéu, abração aí para você de Frankfurt, Amain, abração aí para o pessoal de Parauapebas, abração aí para você de Parauapebas, abração também para o pessoal de para você aí de São Pedro da Aldeia, Belfor Roxo, Teresina, Rio das Ostras, Natal, Cabedelo, abração aí para todos vocês curtindo nossa rádio, a nossa programação. Muito obrigado aí pelo carinho, pela audiência, pela sua companhia. Lembrando, daqui a pouquinho tem a caixa de mensagem com a mensagem do dia. Daqui a pouquinho também tem o giro de notícias com informação aqui na sua 87,9 FM. Agora são 9h16, tem Luiz Silva, só uma fase.

Você diz que esse deserto não te favorece, mas saiba que a dor também amadurece. É escola perfeita pra você crescer.

0: vai passar. Ei! Quero que você tenha que estar liberado, glória a Deus.
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2: Na Melodia FM de Sete Lagoas, agora são 9h25, 9h25, vamos seguindo na melhor programação do seu rádio, Rádio Melodia FM de Sete Lagoas. Esse é o programa Alô Melodia, na comunicação de Robson Reis. E olha, gente, vamos conferindo aqui os estados que estão conectados com a gente agora, neste instante, neste momento. E os estados que estão conectados com a gente, é o pessoal lá no Rio de Janeiro, pessoal aqui em Minas Gerais, pessoal em Goiás, pessoal no Ceará, o pessoal lá no Pará, o pessoal no Espírito Santo, o pessoal em Virgínia, o pessoal em Ohio, o pessoal lá em Recife, o pessoal também na Paraíba, o pessoal lá em Distrito de Colúmbia, o pessoal em São Paulo, o pessoal em Piauí, o pessoal no Rio Grande do Norte. Grande abraço aí para todos vocês, muito obrigado aí pelo carinho, pela audiência, pela sua companhia aqui na 87,9 FM de Sete Lagoas. Lembrando, daqui a pouquinho tem a caixa de mensagem com a mensagem do dia, daqui a pouquinho tem um giro de notícias com informação aqui na sua 87,9 FM.

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3: Na Melodia FM de Sete Lagoas, agora são 9h37, 9h37, giro de notícias. O cartório eleitoral de Sete Lagoas confirmou alterações em locais de votação da cidade e de municípios da região para o primeiro turno das eleições 2026, marcado para domingo próximo, dia 4. As mudanças ocorreram devido a reformas prediais, falta de estrutura adequada para receber os eleitores e fechamento definitivo de alguns imóveis. Em um dos casos, não houve transferência das sessões eleitorais, mas apenas alteração do portão de acesso ao local. A orientação é para que os eleitores consultem antecipadamente o endereço do local de votação e o número da sessão eleitoral, evitando deslocamentos para endereços que não serão utilizados no dia da eleição. Vamos conferir aqui os locais que tiveram mudanças de votação. O antigo local de votação é a Faculdade Atenas. Novo local de votação é no SEM. A Escola Municipal Regina Vitalino Botelho. Novo local de votação, Associação Comunitária Ascosix. Escola Municipal Professor Marcos Valentino. Novo local de votação, Escola Municipal Doutor Enísio Antônio Viana. Antigo local de votação, Escola Municipal Mestre Herculano. Novo local de votação, Salão Paroquial da Igreja Nossa Senhora das Graças. Antigo local de votação, Escola Municipal Gomes de Oliveira. Novo local de votação, Escola João Martins Guimarães. Antigo local, Escola Municipal Aurete Pontes Fonseca. Novo local, Codevaf. Antigo local, Escola Municipal América Cheles Fernandino. Novo local, ESF Morro Redondo. Antigo local, Escola Estadual Arthur Bernardes. Novo local, Universidade Unopar. Antigo local, Clube de Mães Lions Centenário. Novo local, Escola Municipal Ramon Lamar. Giro de notícias, fonte, site setelagoas.com.br. Melodia FM, agora são 9h40.

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9: Vá à feira. Coloque na sua rotina o dia de ir às compras na feira. Além de ser uma atividade agradável, o hábito de ir à feira possibilita conhecer melhor a época de cada alimento e ajuda a variar o cardápio, escolhendo sempre alimentos frescos. A diversificação da dieta é fundamental para o bom funcionamento do organismo.
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10: Na Melodia FM de Sete Lagoas, agora são 9h48, vamos seguindo na melhor programação do seu rádio, Rádio Melodia FM de Sete Lagoas. Esse é o programa Alô Melodia, na comunicação de Robson Reis. Olha, gente, deixa eu aproveitar e mandar uns abraços aqui. Mandar um abração para Claudinei no Primavera, Valéria no Esperança, Pedro no Canaã, abração para Aline Jardim Arizona, Júlio Santo Antônio, João no Monte Carlo, Nelma no Centro, Andréia no Nova Cidade, abração aí para Ana no Canadá, Fernando no São João, Geraldo no Cidade de Deus, Miriam no JK, Roberta no São Geraldo, abração aí para o Luciano no Emília, Daniel no Catarina, abração aí também para Carlos no Manoa, Alessandra no Progresso, Joana no Verde Vale, Gilmar no Bela Vista. Abração aí para todos vocês. Lembrando, o nosso WhatsApp é o 971254692. Daqui a pouquinho tem mais giro de notícias e também daqui a pouquinho tem a caixa de mensagem com a mensagem do dia. Agora tem Matheus Rizzo, Maior Que Tudo.

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1: Na Melodia FM de Sete Lagoas, agora são 10:01, giro de notícias. Na hora de votar, é proibido levar o celular até a urna, mas você pode anotar os números dos seus candidatos no papel para não esquecer no próximo domingo 4, no primeiro turno das eleições. No domingo, cada eleitor terá que dar 6 votos para eleger presidente, governador, 2 senadores, deputado federal e deputado estadual. Se for no Distrito Federal, vai votar no Distrital. E, atenção! Os 2 votos para senador precisam ser em 2 candidatos diferentes. Os 2 votos para senador precisam ser em 2 candidatos diferentes. Se alguém votar 2 vezes no mesmo candidato, o segundo voto será anulado. Se alguém votar 2 vezes no mesmo candidato, o segundo voto será anulado. Giro de notícias aqui na sua Melodia FM de Sete Lagoas. Agora são 10:02. Tem Isadora Pompeu, Ovelhinha.

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2: Só quem é escolhido aplaude Jesus o mais forte que você puder. Não deixa descer não, hein? Eita, que lindo. Eita, que coisa boa.

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11: Hora do Consumidor chegando nesta quinta-feira, 1º de outubro de 2026, e a pergunta é da Camila, de São José do Rio Preto, né? Ela fez uma compra e a empresa disse que o produto estava em falta só depois de ela pagar. E ela pergunta, o que posso fazer? Olha, Camila, o fornecedor deve informar corretamente as condições da oferta e não pode anunciar uma disponibilidade inexistente, viu? O artigo 35 do Código de Defesa do Consumidor determina que se o fornecedor recusar o cumprimento da oferta, o consumidor pode exigir o cumprimento, aceitar outro produto equivalente ou rescindir o contrato com restituição do valor pago e, quando cabível, perdas e danos, tá bom? Obrigado pela sua participação, Camila, e a gente vai atendendo aqui os nossos ouvintes e tentando esclarecer na medida do possível, né? Dentro do quadro A Hora do Consumidor.
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14: Na Melodia FM de Sete Lagoas, agora são 10h16, giro de notícias. O Vasco venceu o Noroeste por 4-1 em jogo treino realizado na manhã desta quarta-feira, 30, no Luso Brasileiro. A atividade foi marcada pelo Cruz Maltino durante a data FIFA, com o objetivo de manter o ritmo de jogo do elenco antes da retomada da temporada. Os gols do Vasco foram marcados por Puma, Lucas Piton, Paulo Henrique e Rojas. Segundo a apuração do lance, Pedro Emanuel aproveitou o jogo treino para testar diferentes combinações dos jogadores que estavam em campo. O treinador dividiu o grupo em duas equipes e adotou uma estratégia específica. O sistema ofensivo, considerado titular, atuou ao lado da defesa reserva, enquanto a defesa principal jogou com os jogadores ofensivos da segunda equipe. Houve alguns ajustes pontuais, como a presença de Jair na vaga de Sousa, ao lado de Thiago Mendes e Lescano. Mas, no geral, esta foi a ideia do treinador português. Giro de notícias aqui na Melodia FM de Sete Lagoas. Agora são 10h18. Tem Gel Souza, um homem que eu fui.

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2: Na Melodia FM de Sete Lagoas, agora são 10h30, 10h30. Olha, gente, está na hora da caixa de mensagem com a mensagem do dia. E a mensagem que saiu hoje aqui na nossa caixa de mensagem está no livro de Mateus 13:43. Então os justos resplandecerão como o sol no reino de seu Pai. Quem tem ouvidos para ouvir, ouça. A mensagem que saiu hoje, então, na nossa caixa de mensagem, está no livro de Mateus 13:43. Então, justos resplandecerão como o sol no reino de seu Pai. Quem tem ouvidos para ouvir, ouça. Melodia FM 10:31.

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2: Na Melodia FM de Sete Lagoas, agora são 10h43, 10h43, giro de notícias. Em seu primeiro jogo após ser vice-campeã da Copa do Mundo, a Argentina não contou com Lionel Messi, mas viu a jovem promessa Nico Paz comandar e Flaco Lopes marcar pela primeira vez na goleada por 4-0 contra a Bolívia. Em amistoso disputado no estádio Mário Alberto Kempes, em Córdoba. Flaco Lopes balançou as redes pela primeira vez com a camisa da seleção. Em seu 8º jogo pela Albiceleste, o atacante do Palmeiras entrou no segundo tempo e desencantou. Ele também soma 2 assistências pela seleção. Outro jogador do Verdão, Giai, foi titular na partida e saiu na etapa final. Melodia FM 10h44, agora tem Samuel Tairone. Vão dizer que foi sorte.

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2: Na Melodia FM de Sete Lagoas, agora são 10h54, 10h54. Vamos seguindo na melhor programação do seu rádio, Rádio Melodia FM de Sete Lagoas. Esse é o programa Alô Melodia na comunicação de Robson Reis. E olha, gente, vamos conferir aqui os estados que estão ligadinhos com a gente, conectados com a gente nesse instante, neste momento. E os estados que estão ligadinhos com a gente, o pessoal lá no Rio de Janeiro, o pessoal aqui em Minas Gerais, Ceará, Bahia, São Paulo, Goiás, Rio Grande do Norte, Distrito Federal, César, Santa Catarina, Piauí, Espírito Santo, Pará, Virgínia, Ohio, Recife, Paraíba, Distrito de Colômbia, Flórida, Virgínia. Pessoal, no então, em Virgínia, Pará, Espírito Santo, Piauí, Santa Catarina, César, Distrito Federal, Rio Grande do Norte, Goiás, São Paulo, Flórida, Distrito de Colômbia, Paraíba, Recife, Ohio, Bahia, Ceará, Minas Gerais, Rio de Janeiro. Grande abraço aí para todos vocês curtindo a nossa rádio, a nossa programação.
3: Olha, não toque no seu rádio. Não saia daí não, tá? A gente volta já já.
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2: Na Melodia FM de Sete Lagoas, agora são 11 horas em ponto, 11 horas em ponto. Olha, gente, vamos, está na hora de agradecermos aí a nossa audiência. Vamos agradecendo aí a todo o pessoal no Rio de Janeiro, pessoal em Belo Horizonte, pessoal em Rio das Ostras, pessoal em Teófilo Otoni, o pessoal em Niterói, Nova Iguaçu, pessoal em Juiz de Fora, pessoal em Juiz de Fora, pessoal em Duque de Caxias, pessoal aqui em Sete Lagoas, pessoal em Barão de Cocais, Itajubá, Columbus, Frankfurt am Main, Croatá, Natal, Brasília, Pouso Alegre, Itaúna, Nova Fátima. Agradecendo também aí o pessoal em Pompéu, Ananindeua, Lorena, Macaé, Manassás, Itajubá. Vamos conferindo aqui. Vamos conferindo aqui nosso site novo aqui. Pessoal lá em Nossa Senhora dos Remédios, São João de Meriti, Petrópolis, Valparaíso de Goiás, Casimiro de Abreu, Itaguaí, Florianópolis. Agradecendo aí também pessoal em Norteport, pessoal em São Alberto, Cabedelo, Oliveira, São Pedro de Aldeia, Volta Redonda, São Gonçalo, Nova Fátima, Itaúna, Brasília, Pouso Alegre, Croatá, Natal, Frankfurt, Main, Columbus, Itajubá, Cocal, Barão de Cocais, Manassás, Macaé, Lorena, Ananindeua, pessoal também aqui, conferindo aqui, pessoal em São Paulo. Grande abraço aí para todos vocês, curtiram a nossa rádio, a nossa programação. Esse foi o programa Alô Melodia, na comunicação de Robson Reis. Fiquem todos com Deus, fiquemos todos com Deus, que o Altíssimo abençoe a cada um de nós. Grande abraço, muito obrigado, valeu!
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está nos chamando nesse tempo para mergulhar em níveis mais profundos. O extraordinário de Deus está disponível. Quantos querem isso? Diga amém!

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Quinta-feira chegou, mais um fim de semana próximo e nós, com a graça de Deus, com a inspiração divina, com a proteção do nosso Pai, juntos mais uma vez, aqui na sua rádio favorita. É, Estação Louvor está começando. Eu sou o Ronan Oliveira e vim para te acompanhar com muito prazer a partir de agora. Estamos juntos. Juntos é muito melhor.

Os discípulos também tiveram medo e por isso tentaram fugir de Jerusalém. Todavia, Jesus se apresenta a eles ressuscitado e dá ordem: voltem, espere cumprimento da promessa do Pai. Tendo chegado o dia de Pentecostes,

0: Tá na hora do intervalo, mas é super rápido. É, aqui a gente gosta de ouvir mais música. Então fique por aí porque eu já volto trazendo mais sucesso. Até já. 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
0: Legal, tivemos as mensagens dos nossos parceiros de programação e já estamos de volta com muito mais música. 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

Quantos aqui são livres? Quantos aqui, levante suas mãos, você que é livre?

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0: gente vai dar uma paradinha rápida em nossa programação, mas não saia daí. Daqui a pouquinho voltamos com muito mais pra você.
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6: Hora do Consumidor chegando nesta quinta-feira, 1 de outubro de 2026. E a pergunta é da Camila, de São José do Rio Preto, né? Ela fez uma compra e a empresa disse que o produto estava em falta só depois de ela pagar. E ela pergunta: o que posso fazer? Olha, Camila, o fornecedor deve informar corretamente as condições da oferta e não pode anunciar uma disponibilidade inexistente, viu? O artigo 35 do Código de Defesa do Consumidor determina que, se o fornecedor recusar o cumprimento da oferta, o consumidor pode exigir o cumprimento, aceitar outro produto equivalente ou rescindir o contrato com restituição do valor pago e, quando cabível, perdas e danos, tá bom? Obrigado pela sua participação, Camila, e a gente vai atendendo aqui os nossos ouvintes e tentando esclarecer na medida do possível, né? Dentro do quadro A Hora do Consumidor.
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0: Oi, eu falei que era rapidinho, já estamos de volta e agora tem mais sucesso na melhor programação do seu rádio. Escuta essa aí.
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2: Olha que lindo isso.

0: Isso é bom demais, meu Deus.
1: E eu quero agradecer a você, melhor ouvinte do mundo, pela sua audiência e pela sua participação, seu carinho, você que esteve comigo até agora. Muito obrigado, tá terminando o nosso programa, mas não se esqueça, a gente vai se encontrar a qualquer momento de novo.

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7: Que eu, locutora Patrícia Vieira, te ensino a fazer sempre uma receita gostosa, prática, econômica, para você arrasar na cozinha. Vamos então à receita de hoje, que é de batata de forno. Os ingredientes são 1 quilo de batata fatiada, sal, pimenta do reino e salsa picada a gosto. 2 colheres sopa de margarina, 800 gramas de carne moída, 1 dente de alho picado, 1 cebola grande picada, 2 tomates maduros picados, 50 gramas de queijo parmesão ralado para polvilhar. Para o preparo, cozinhe as batatas em água fervente com sal por 7 minutos. Escorra e reserve. Em uma panela, em fogo médio, aqueça a margarina e refogue a carne por 5 minutos. Adicione o alho e a cebola e frite por 10 minutos ou até dourar. Acrescente o tomate, sal e pimenta e cozinhe por 3 minutos. Misture a salsa e reserve. Em um refratário médio, intercale camadas de batata e de carne, terminando em batata. Polvilhe o parmesão e leve ao forno médio, pré-aquecido, por 25 minutos ou até dourar. Sirva em seguida e aproveite esta delícia, simples de fazer, mas que fica saborosíssima. Amanhã eu volto com mais receitas. Beijos pra você e até lá.
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8: Vem comigo, tá no ar o nosso Gospel Show pra você. Hoje é quinta-feira, nessa quinta-feira o Gospel Show tá demais, viu? A nossa produção tá de parabéns. Eu cheguei e vi ali a nossa produção preparando tudinho. Selecionando música por música, preparando o roteiro. O Gospel Show hoje promete, tá bom? Então, fique com a gente até o final pra você curtir o melhor da música gospel aqui na sua rádio, tá bom? Alex Gouveia já tá no ar junto contigo. Compartilha nas redes sociais, espalha pra todo mundo, aumenta esse volume aí no máximo pra você curtir o nosso Gospel Show. Abrindo a nossa primeira sequência de hoje, nessa quinta top demais.
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0: Opa, se liga aí que já já tem muito mais Gospel Show pra você. Eu volto já.
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0: É o Gospel Show de volta na sua rádio. Aumenta o volume. Tá chegando música.

0: Esse é o Gospel Show que volta já, não sai daí. Já já tem muito mais músicas pra você.
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6: A preservação da massa muscular vai muito além da estética e desempenha um papel central na prevenção de doenças crônicas. Um estudo de grande escala, publicado pelo Journal of American Medical Directors Association, revelou que a força de preensão manual e a massa muscular adequada estão diretamente associadas a uma maior longevidade e menor risco de mortalidade por todas as causas. Com o passar dos anos, o corpo perde massa muscular de forma natural, processo chamado de sarcopenia. No entanto, a prática regular de treinos de força, aliada à ingestão adequada de proteínas, previne essa perda e protege a densidade óssea. Os pesquisadores destacam que manter os músculos ativos melhora a sensibilidade à insulina e a capacidade funcional na velhice. Investir no fortalecimento muscular hoje é a garantia de independência e vitalidade no futuro. 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Pequenos cuidados, grandes mudanças.
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0: É por aqui, a música não para. Tamo de volta. 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

0: Beijão no fundo do coração, fiquem todos com Deus e até amanhã. Tchau, tchau.
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1º de outubro de 2026. Que esse mês aí seja um mês próspero na sua vida, um mês de conquistas, e que a graça de Jesus esteja sobre a sua vida aí sempre, sempre. Johnny Silva por aqui, vamos juntinhos, começando a tarde de fé. A partir de agora, muito louvor, muita adoração, muita palavra de Deus, muita comunhão e muita energia boa, muita alegria, descontração, tudo isso aqui nesta tarde maravilhosa. Vamos começar muito bem. A nossa primeira música chegando por aqui, tá chegando Lincoln Baiana.

0: isso.
1: Continuamos por aqui, você ouvindo El Piquet com Orlando Rivera aqui na nossa programação, aqui na Tarde de Fé. E aí, tudo bem com você? Enquanto isso, você pode compartilhar o nosso aplicativo a ficar bem à vontade aí, porque aqui você já é da família, tá bom? A nossa rádio fica sempre assim de braços abertos, sabendo que você está aí do outro lado curtindo a gente. Tá chegando por aqui o DJ PV com o André e Felipe. Aumenta o som, é a nossa Tarde de Fé.

0: Rosiane Ribeiro, Estou Contigo, música lindíssima, né, aqui na nossa programação, ó, gente. Vou tomar um pouquinho de água, mas já eu tô de volta, tá? Aguenta aí.
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6: Olá, tudo bem? Espero que sim, no ar mais um Gospel News com a minha apresentação, locutora Patrícia. E apesar do governo restringir a distribuição de bíblias na China, alegando que não é necessária, missionários locais afirmam que há necessidade do acesso à palavra de Deus no país. O Ministério Bíblias para a China, BFC, trabalha para fornecer as escrituras aos cristãos que vivem na área rural da nação. Em muitos casos, o acesso à Bíblia é restrito à leitura de partes copiadas à mão das escrituras ou à revisão de passagens memorizadas.
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0: Chegando por aqui, Amanda Loyola com Marcelo Marques, O Amor Me Amou. Que maravilha, sempre muito bom ter você aqui participando com a gente. Você tem aí uma ótima tarde, uma boa quinta-feira. Vamos juntinhos por aqui, curtindo muito louvor e muita adoração aqui na Tarde de Fé.

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0: você ouvindo o Derage. Começamos esse bloco aqui com Aline Barros e Lucas Agostinho. 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Queremos a sua marca aqui, eu tenho certeza que você vai vender muito mais. O seu serviço, você vai vender muito mais. Fique bem à vontade, tá bom? Então chama a gente aí, através do site também, através do aplicativo, fique bem à vontade. Vou para o intervalo, mas no próximo bloco tem muito mais pra você por aqui.
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6: E uma família de missionários na República Tcheca tem compartilhado o Evangelho na República Tcheca através de uma cafeteria evangélica, onde oram com os clientes e apresentam Jesus. Em 2017, o Senhor direcionou a família para se mudar para a Europa em tempo integral. Desde então, Deus ministrou vários sonhos em seus corações. Deus chamou meus pais para abrir uma cafeteria, contou Grace a Revive. Grace explicou que muitos tchecos não vão à igreja porque é uma barreira que eles têm dificuldade de superar. Nosso Gospel News de hoje fica por aqui. A você que acompanhou, muito obrigada e até amanhã com mais uma edição. Tchau.
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0: E agora chegando a Atitude com Heloísa Assunção aqui na Tarde de Fé.

Em Felipe com Marcelo Marques, essa é a nossa tarde de fé com muita alegria, com muito louvor, com muita adoração. Por aqui continua, tá? Enquanto isso, você pode seguir a gente nas redes sociais, acessar aí o nosso site, que está esperando apenas por uma visita sua, tá bom? Fique bem à vontade. Tá chegando por aqui o Matheus Trindade.

0: Casa do Oleiro, adoração com Lucas Agostinho. Vou para um breve intervalo, mas no próximo bloco tem muito mais pra você, tá bom? Deus tem muito mais nesta tarde aqui pra te entregar, tá certo? Já já eu volto.
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0: Chegando por aqui, Heloísa Rosa com Mauro Henrique, aqui na nossa Tarde de Fé. Seja muito bem-vindo, compartilhe o nosso aplicativo, continue sempre juntinho com a gente aqui, porque Deus tem muito pra sua vida aqui nessa tarde, tá bom? Continua, é a Tarde de Fé.

0: Você ouvindo Banda Chorus, Osana, que na nossa programação é assim, muito louvor, muita adoração. Falta você, tá bom? Qual que é o louvor que você gosta? Fala aí nas nossas redes sociais, tá bom? No nosso WhatsApp também, no nosso site. Fique bem à vontade, porque por aqui continua, tá chegando o Ministério Nova Jerusalém aqui na Tarde de Fé.
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0: ouvindo Marina e Friesen aqui na nossa Tarde de Fé, finalizando por aqui mais uma tarde nesta quinta-feira, e eu quero agradecer mais uma vez pela sua sintonia, pela sua audiência. Eu tenho certeza que Deus sarou o seu coração, Deus curou o seu coração, Deus colocou mais alegria no seu coração, mais perspectiva. Ah, que maravilha, foi boa demais, né, a nossa tarde. Quero agradecer, tá bom? A nossa Tarde de Fé volta amanhã na sexta-feira, finalzão de semana, no mesmo horário, tá certo? Então eu conto sempre com a sua audiência amanhã no mesmo horário. Não saia daí, porque tá chegando uma atração aí que eu tenho certeza vai complementar o que Deus começou a fazer no início dessa tarde aqui, tá bom? Deus abençoe. Até amanhã. Tchau, tchau.
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essa batalha? 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
2: E apesar de ser reconhecida por seus papéis em filmes como O Artista, de 2011, e História de Amor no Inverno, de 2019, a atriz americana Jen Lilley afirma que sua vida não é guiada por fama ou elogios, mas por sua relação com Deus. "O Espírito Santo é o meu melhor amigo", declarou ela com lágrimas nos olhos em entrevista ao programa Fé versus Cultura da emissora cristã CBN News. A experiência de Lilley ressalta uma convicção comum entre muitos cristãos, a de que o verdadeiro sucesso é medido não pelos padrões do mundo, mas pela fidelidade a Deus.
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0: coração com vocês, seu irmão em Cristo, pastor Giovanni Nunes. É um prazer abrir essa programação e saber que você tá aí, ó, ouvindo a gente aí na programação. Muito obrigado pelo carinho, pela carona que você dá pra gente na nossa programação. De segunda a sexta-feira, rola aqui na programação mais top do seu rádio, o programa Diante do Altar. E eu venho aqui com muito prazer, com muita alegria te abençoar com essa programação, tá bom? Olha, eu declaro que durante a programação, Deus vai falar contigo de forma especial, de forma maravilhosa, através da palavra, através do louvor. Só basta você estar ligado com a gente. Então eu digo sempre, aumenta o volume, abre o coração e deixa o papai falar com você, porque a partir de agora é bênção de Deus na sua vida. Vambora, aumenta o som, me dá carona na bênção aí, vambora. Começa mais uma edição de programação e eu solto essa canção pra abrir a programação de hoje. Solta esse sucesso aqui pra você. Bora, produção, solta a música. É pouco papo e muito som.
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1: Muito bem, gente, então pra vocês, então, depois dessa super sequência, você agora vai dar uma pausa rapidinha aqui, a gente vai dar um break, mas coisa rápida, aquela coisa rápida, sabe, de vapt vupt, é só pra molhar a garganta e voltar pra trazer mais sucesso pra você, pra poder sentir mais presença de Deus, porque já estamos sentindo a glória de Deus aqui na programação, hein? Tá gostoso demais o programa de hoje e é claro, tá bom porque você tá aí junto com a gente. Então, enquanto eu vou pro break rapidinho, faz aquela pedida, aquele pedido abençoado, vai lá, convida alguém, chama alguém pra ouvir a programação diante do altar, porque tá rolando coisa boa e vai rolar muito mais. Como eu digo sempre, o melhor de Deus está por vir. Então, fica por aí que eu volto já já, trazendo mais de Deus na programação mais top do seu rádio.
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Deus, logo após esse intervalo, a gente tá de volta com esse aqui que é o seu programa de alegria, o programa Diante do Altar. Eu sou o pastor Gilvani Nunes, trazendo essa forma de adorar a Deus, que é o programa Diante do Altar, que é a sua companhia diária, você que tá aí com a gente todos os dias ouvindo nossa rádio, ouvindo nossa programação. Muito obrigado pela audiência e saiba que é um prazer poder ficar aqui com você. A gente volta já do intervalo assim, com vontade de derramar mais de Deus na sua vida, de tocar mais canção bonita, de te abençoar. Então peço por você, aumenta o volume aí. Eu quero tocar mais uma sequência pra você. A produção preparou uma especial pra você aqui agora. Sobe o som, porque a produção vai trazer coisa boa agora. Aumenta. Vem comigo!

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2: Levante as suas mãos se você confia nos propósitos de Deus para sua história.

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0: Que programação top tá hoje, hein, gente? Que isso? Você acabou de ouvir canção maravilhosa e eu quero dizer pra você, tem mais pra vir ainda aí. Tem mais coisa boa pra você na programação. Então, não desconecta, não sai daí, não desliga, não muda. Vou pro intervalo rapidinho e volto já já na sequência, trazendo mais música boa pra você e a programação Diante do Altar pra alegrar a sua vida, pra alegrar o seu dia, beleza? Então, vem comigo na melhor, sem sair da frequência. Volto já já. 2 minutinhos, sai daí não.
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0: Muito bem, estamos de volta depois desse intervalo. Voltamos com Diante do Altar para você, trazendo mais alegria em forma de programa. Trazendo mais alegria em forma de programa para abençoar a sua vida. É uma chuva de bênção no seu rádio, essa programação, viu? Quero dizer para você que você está sendo abençoado e é um prazer para a gente poder estar sendo um canal de bênção na sua vida. Tenho certeza que o programa tem sido bênção para você. De segunda a sexta-feira, estamos aqui nesse horário para abençoar a sua vida. E chega de falar, chega de delonga, porque eu sei que você quer ouvir canção bonita, você quer ouvir louvor, ou quer ouvir louvor abençoado. Então vai rolar agora mais canção bonita. Aumenta o volume por aí, porque vem louvor bonito pra você aqui.
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Em Provérbios, no capítulo 3, o versículo 5 diz assim: confie no Senhor de todo o seu coração e não se apoie em seus próprios entendimentos.

0: Meus amados, quando eu leio esse texto, quando eu olhei e li esse texto, ele se fixou muito forte em meu coração. E eu quero compartilhar com você algumas coisas que o Espírito de Deus me revelara dentro desse texto de Provérbios 3:5. Mas uma vez Deus está nos dizendo o seguinte: confia no Senhor, confia nele de todo o seu coração e não se apoie nos seus próprios entendimentos. O que esse texto quer nos dizer? O que esse texto quer nos falar? Ele fala das adversidades, ele fala dos dias maus, ele fala das lutas que ela vem para todos nós. E quando vier essas lutas, essas adversidades, esses problemas, Deus está dizendo: confie. Confie de todo o seu coração. É o seguinte: preenche o seu coração de confiança e de fé. Não deixa nenhum de quem que seja desconfiar de que Deus poderá ser capaz de reverter a situação. Talvez o quadro que você olha, o seu entendimento, olha para o quadro que você está vivendo, olha para a situação que você está, e no seu entendimento você pode dizer: não, não vai dar certo. No seu entendimento vai dizer, você pode dizer: não, acabou. No seu entendimento você pode dizer: não tem jeito. No seu entendimento pode dizer tantas coisas. Porque você acha, você entende que a situação que você está talvez não tenha jeito. A situação que você está talvez não tenha como se reverter. A situação que você está, para você já é o fim. Esse é o teu entendimento. E essa palavra diz: não, olha, confia no Senhor e não se apoie no seu entendimento. Porque se você se apoiar no seu entendimento, você se afunda. Mas no Senhor, de todo o teu coração, a palavra de Deus diz que aqueles que confiam no Senhor são como um monte de Sião. Nunca se abala, mas permanece para sempre. Eu não sei o que o seu entendimento está dizendo para você hoje. Eu não sei qual é o quadro que você está vivendo hoje. Eu não sei o que o seu entendimento está dizendo para você hoje. Mas eu sei o que Deus está mandando dizer para você. O que Deus está mandando eu falar reveladamente para você, que é para você confiar nele. Acima de todas as coisas. Acima de até mesmo do seu entendimento. Porque Cristo é a paz que excede, que avança, que vai além de todo entendimento. Se você tem Cristo, você tem muito mais do que um entendimento raso, dizendo que acabou, dizendo que é o fim, dizendo que não tem jeito. Não tem jeito para quem se apoia no entendimento, mas para aquele que crê em Cristo, ele vai além. Por isso hoje eu venho com essa palavra para você, para dizer para você: tá difícil, tá doendo, tá complicado. Talvez a vontade é só de chorar, de se esconder, de se jogar na cama e ficar escondido no seu canto. Talvez perdeu, talvez alguma coisa saiu fora do controle, alguma porta que se fechou, alguém que você amava foi embora. E você está difícil de entender por quê. Você não precisa entender. O que você precisa é crer e confiar que Deus é Deus, que pode mudar toda a situação. Entrega teu caminho ao Senhor. Confia nele e o mais ele fará por você. Então eu termino com essa palavra, deixando ela ecoar dentro de você. Confie no Senhor de todo o seu coração e não se apoie no seu entendimento. É o que Deus quer falar para você hoje. Não se apoie naquilo que o seu entendimento está dizendo para você, mas se apoie na palavra de Deus. Ela é sua ajuda, ela é seu alimento, ela é a resposta, ela é a boca de Deus falando com você. Deus te ama tanto que decidiu falar com você dessa forma, no Gotas da Palavra de Deus de hoje. Que Deus te abençoe, seu Gotas da Palavra de Deus. Eu sou o pastor Giovanni Nunes. Até a próxima. Graça e paz. Shalom.
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0: a nossa força. 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Glória a Deus. 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
1: De geração em geração, a glória.

Eu sinto a tua presença nesse lugar, Deus. O Senhor não falha. O Senhor não mente. O Senhor não muda.

Aquele que começou a boa obra é fiel. Ele não é homem para que minta. Ele não é filho do homem para que se arrependa. Talvez quem olha para você diz:

de Jesus aqui nesse lugar.

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